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1: Pode ser as palmas bem acima assim, ora vai. Tchau.

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0: 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Entretanto, a gerência de Canal Beira e Ferragens e Companhia informa todos interessados de que precisa de funcionário com experiência para atendimento ao balcão.

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Muito bom dia, são 9 horas. 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

0: Claro, as capacidades próprias da União Europeia na produção e também nas matérias-primas, uma cooperação reforçada com o Canadá na economia, no comércio, na ciência, também na segurança, uma aliança voluntária, diz Ursula von der Leyen, que acrescenta, não afronta ninguém e que transforma o Canadá num país com estatuto de associado da União Europeia. São algumas das passagens do discurso que já vai longo de Ursula von der Leyen em Estrasburgo, o discurso do Estado da União, discurso anual da Presidente da Comissão Europeia, que falou ainda de várias iniciativas, de vários temas, comerciais, estratégicos, científicos, também nas relações multilaterais, mas acima de tudo é um bloco económico e político que está neste momento com a guerra nas fronteiras, por causa da ofensiva russa que já tem tocado território da União Europeia. João Francisco Correiro é o enviado especial a Estrasburgo, da TSF, está a acompanhar este discurso no hemiciclo do Parlamento Europeu. Vamos aos pontos fundamentais, que de resto alguns deles estavam já anunciados antes mesmo do discurso começar.
1: Ursula von der Leyen afirma que a União Europeia está mais preparada para enfrentar a instabilidade mundial. Diz aqui neste discurso, logo no arranque, que considera que há uma Europa mais forte e independente a surgir.
2: It's prosperity. One that is breaking free from the toxic dependency on Russian fossil fuels. That is a Europe that has become the greatest trading power on the planet. That is

0: transforming its industrial policy while upholding its social model.
1: Isto é uma Europa que está a garantir a própria prosperidade, que está a libertar-se da dependência tóxica dos combustíveis russos, e uma Europa que se tornou uma potência comercial no planeta. A Presidente da Comissão Europeia fala também numa Europa mais capaz de assegurar a própria defesa e de garantir a segurança dos europeus, com um aumento de 80% ao longo dos últimos 5 anos, e um processo em curso que diz que vai continuar ao longo dos próximos anos.
0: This is a Europe that stands up for each other, as we are doing by standing with Ukraine, as it fights for its future and for our freedom. Or when we stood up for Greenland, when it was threatened, or when drones, hybrid attacks or disinformation target our democracies.
1: Esta mensagem dirigida também para a Ucrânia, e também com uma mensagem dirigida ao Ártico e ao controle do Ártico, quando fala da Groenlândia. Von der Leyen abordou também as condições em que a Comissão Europeia está a trabalhar no mundo atual cada vez mais hostil.
0: A territorial war of aggression is raging on our continent. Others have erupted nearby. A fight for industrial capacities is shaping global competition. And a battle of narratives is seeking to weaken confidence in Europe, to paralyze our democracies.
1: No arranque deste discurso, a Presidente da Comissão Europeia deixou também uma mensagem e um conjunto de questões num tom crítico que diz que, independentemente da origem, há um objetivo de diversas operações que pretendem fragilizar a unidade da União Europeia.
0: Whether adherence or disinformation. The names may be different, but their goal is the same. They despise our values and they want to shatter our European unity. So let's not only fight back against that, but let's fight together for our European idea.
1: Perante este contexto, Ursula von der Leyen considera que a resposta deve ser europeia.
0: Europe is there for Europeans, and that in the cold fragility of today's world, only Europe can provide true sovereignty for Europeans, and therefore, honorable members, this is a Europe we can be so proud of.
1: Estes são os traços essenciais da mensagem de von der Leyen, um discurso já marcado por vários compromissos para o próximo ano.
2: João Francisco Carreiro está em Estrasburgo, as condições de som não eram as melhores e por isso também o pedido de desculpas aos ouvintes da TSF, mas ficou aqui algum daquilo que foi essencial dito por Ursula von der Leyen nesta quase primeira hora de discurso do Estado da União. Ricardo Alexandre, editor internacional da TSF, tem também aqui no estúdio da TSF estado atento a este discurso, que é um discurso que fica marcado por palavras duras em relação à Rússia, mas também com palavras de confiança em relação às formas como a União Europeia pode crescer. Há aqui algo que permita dizer que a estratégia da União Europeia vai ser muito diferente em relação a alguma coisa?
3: Não parece, creio que é um pouco uma aposta na continuidade e em ideias e iniciativas já avançadas em anos anteriores por Ursula von der Leyen. Não considero que este tenha sido dos discursos mais assertivos que lhe vimos fazer nestes momentos anuais do Estado da União Europeia, mas de qualquer forma foi importante que tenha marcado aquilo que tem sido a atualidade dos ataques híbridos alegadamente cometidos por parte da Rússia, ao dizer que temos de ser claros sobre o que isto foi, um ataque ou ataques com meios militares e com operacionais russos em solo europeu. São ataques contra toda a União Europeia, fez referência aos casos de Leipzig, da Lituânia, da fronteira da Polónia e da Ucrânia, anunciando a tal nova estratégia europeia de defesa, reconhecendo que a doutrina não acompanhou a mudança dos tempos e que é preciso a União Europeia atualizar-se nisso. Diz que a guerra na Ucrânia mostrou a importância da prontidão estratégica, em todas as áreas, incluindo da cibersegurança e dos meios espaciais. Anunciou um novo instrumento completamente alinhado com a NATO para reforçar essa prontidão estratégica. Diz que a Europa vai defender todo e qualquer centímetro quadrado do território europeu. Mais do que nunca, diz que a União Europeia vai apoiar a Ucrânia no inverno mais crítico da guerra, reforçar a defesa aérea da Ucrânia, mas também reduzir a nossa dependência europeia em relação a um único fornecedor, uma referência clara aos Estados Unidos. Defendem também que é preciso continuar a pressão sobre a Rússia, aumentar as sanções e depois também aquilo, pelo menos nos últimos 10 minutos, aquilo que já referiste no início deste jornal, o Canadá convidado a ser o primeiro membro associado à União Europeia, com Mark Carney, o primeiro-ministro canadiano, na sala, construir uma aliança para o futuro, fazer do Ártico um projeto conjunto, fazendo questão de dizer isto não é contra ninguém, mas em nome de um interesse comum.
2: Ricardo Alexandre, a escutar com atenção este discurso do Estado da União de Ursula von der Leyen, que ainda decorre agora quase uma hora de duração para este discurso, que nos últimos instantes tratou também do tema de assumir para a parte europeia um papel de vanguarda na defesa da população palestiniana em Gaza e ainda para sublinhar de que a fronteira de Ceuta é uma fronteira europeia, remetendo por isso para a ideia de uma política comum para lidar com fluxos migratórios e com crises migratórias como aquela que aconteceu no final do mês de julho no território espanhol do norte de África, em Ceuta. São 9 horas 9 minutos, 8 e 9 nos Açores. O governo vai tentar resolver hoje a situação dos alunos sem escola em mais dois concelhos da Grande Lisboa. Depois de Lisboa, na segunda-feira, da Almada, Seixal, Amadora, Cascais e Sintra, na tarde de ontem. Hoje é a vez de Odivelas e do Barreiro. Ora, precisamente do Barreiro, há desta manhã uma indicação dada à TSF pelo Presidente da Câmara Municipal, Frederico Rosa. Só esta manhã é que Frederico Rosa vai ter uma noção exata da situação, mas o autarca, ouvido esta manhã pela jornalista Leonor Ferreira, também já disse que essa noção só vai acontecer depois de uma reunião com os diretores das escolas do concelho. Frederico Rosa, que reconhece que há um déficit de escolas no concelho do Barreiro.
4: Hoje de manhã vamos ter já está a ser feito este levantamento também pelos diretores de escola, mas o que nós sabemos, não é uma novidade também, é que nós temos cada vez mais pessoas a morar cá, cada vez mais procura, e as escolas são as mesmas há décadas, por isso nós, obviamente, é um problema muito grande, que vai com tendência a agravar-se bastante ao longo dos anos. Tudo aquilo que a gente puder fazer, criação de salas novas, obviamente com condições pedagógicas, eu acho que isso é o fundamental. Vamos estar sempre do lado da solução, mas também queremos perceber, nós temos, por exemplo, 4 escolas candidatadas para podermos fazer intervenções para ganhar salas de aula, nos mais diversos, diferentes níveis de ensino. E também queremos saber, porque isto é que é a resolução definitiva, mesmo sabendo que não é para o dia 2, mas é aqui que se vai resolver o problema de fundo. Aquilo que nós vamos dispostos a fazer é tudo aquilo que pudermos de intervenções, de tentar fazer escolas novas, fazê-lo, mas também é preciso ter esta radiografia do momento muito clara, e isso vamos ter agora de manhã com os diretores de escola que estão a fazer este levantamento.
2: Até ontem cerca de 900 dos quase 1.600 alunos sem escola tinham sido colocados noutros concelhos da Grande Lisboa, através do aumento do número de alunos por turma e também da criação de novas turmas em algumas escolas. A administração escolar está neste momento a tentar tratar de criar condições nas escolas para ter turmas maiores. O Ministério da Educação admite que o número de pedidos de matrícula vai, entretanto, continuar a aumentar. Ribau Esteves, comentador TSF, presidente da Comissão de Coordenação e Desenvolvimento Regional do Centro, na edição de hoje do Café Duplo, na manhã TSF, admitiu que há um esforço para ter nas CCDR, as Comissões de Coordenação e Desenvolvimento Regional, a coordenar parte da organização territorial das escolas como forma de política de ordenamento do território.
5: Poderão ser as próprias Comissões de Coordenação e Desenvolvimento Regional que assumam algumas competências que apoiem uma gestão de relação da entidade que gera o sistema educativo, que agora é então a AGSE, e as escolas e os agrupamentos de escolas. Por exemplo, sempre houve alunos não colocados em escolas, porque os pais querem colocar na escola A e numa escola B a 2 ou 3 quilómetros sobram lugares. E era um papel que era cumprido pela relação entre agrupamentos, pela TGEST, usar trabalho de realocação dos alunos. Portanto, numa questão que agora se fala
6: vai,
5: muito.
6: Vai fazer essa proposta?
5: Neste momento estão-se a afinar as competências das entidades, obviamente, reformuladas, e, como sabemos, as comissões de coordenação receberam competências nesta área da educação, assumimos-las em julho.
6: Mas vão ficar, mas não está decidido que vão fazer esse papel de intermediários entre a agência e as escolas?
5: Não é exatamente intermediar, é, em algumas competências, ter ação para que essa relação seja mais fluida e a resolução de alguns problemas, digamos, de menor dimensão, seja mais rápida. A lógica é esta.
2: Ribau Esteves, no Café Duplo desta manhã, ouvido pela jornalista Leonor Ferreira. Em janeiro do ano passado, a Câmara Municipal de Lisboa lançou o projeto Copo Mais, um sistema de devolução de copos reutilizáveis através de máquinas instaladas nos bairros de diversão noturna da cidade. Em vez de deitar o copo fora, depois da utilização, é possível entregá-lo numa dessas máquinas e receber o reembolso diretamente na conta bancária. Mas são poucos os copos que têm tido uma nova vida, Inês Duarte Coelho.
7: As máquinas fazem lembrar o já conhecido sistema Volta, só que neste caso só aceitam copos e da marca Copo Mais. Ou seja, não basta ter um copo com aquele plástico mais robusto para ver devolvidos 50 cêntimos. Tem de consumir num bar que tenha acordo com o Copo Mais. E para isso é preciso pontaria, porque há apenas 3 estabelecimentos em Lisboa que aceitaram fazer parte da iniciativa. Hilário Castro, presidente da Associação de Comerciantes e empresários do Bairro Alto, explica que o valor que a empresa pede por cada novo copo é mais alto e não compensa.
8: O valor por copo que era cobrado ao comerciante era o valor de 1 euro por unidade. Se nós temos estabelecimentos a vender uma imperial por 1 euro, estar a cobrar 1 euro pelo copo iria-lhes automaticamente inviabilizar o negócio.
7: João Jalé da Tomra, a empresa que a Câmara escolheu para implementar o sistema, confirma o valor, mas justifica porquê.
9: O custo do copo mais não é o custo do copo em si, é o custo da operação toda que está por trás, da lavagem, da recolha, da validação de qualidade, da secagem, da reativação do depósito, da manutenção das máquinas. Existe essa diferença de preço, justificada nestas características que eu acabei de explicar.
7: Até agora, a iniciativa não tem convencido os empresários da cidade, mas sem eles o sistema dificilmente vai funcionar. João Jalé diz que está a ser feito um esforço para reduzir os preços. Já Susana Fonseca, da Associação Ambientalista Zero, lembra que a Câmara de Lisboa tem em vigor um regulamento que proíbe a utilização de copos descartáveis, que na verdade são todos os que não entram nestas máquinas. A Zero diz que a autarquia está em cumprimento.
10: Aqueles copos que estão a ser vendidos, e portanto que não estão no sistema de reutilização, do nosso ponto de vista, são copos descartáveis. Eles não são copos que estejam englobados num sistema de reutilização, que estimula a devolução, que leva à higienização e depois à redistribuição. Portanto, na generalidade da cidade, o regulamento que o próprio município criou não está a ser cumprido.
7: A Zero lembra ainda que a autarquia tem de garantir mais opções de escolha aos comerciantes que não devem estar dependentes de uma única marca ou fornecedor de copos. Um ano depois de anunciada pela Câmara como a solução para combater os copos que inundam todas as noites as ruas de Lisboa, as 6 máquinas estão praticamente vazias. Na época alta dos Santos Populares, dos cerca de 25 mil copos postos a circular por noite, foram devolvidos 85, uma média de 14 copos por cada máquina.
2: A TSF tentou, nas últimas 2 semanas, contactar a Câmara de Lisboa, nomeadamente a vereadora da Higiene Urbana, Joana Batista. O pedido de entrevista feito pela TSF foi sistematicamente recusado. E ontem, o presidente da Câmara de Lisboa, Carlos Moedas, pediu ao governo para cancelar de imediato, em Lisboa, o tal sistema que funciona precisamente com a mesma mecânica de depósito de embalagens, neste caso para latas e garrafas plásticas. O sistema Volta. Foi na reunião da Assembleia Municipal de Lisboa. Carlos Moedas considerou que o sistema Volta tem sido um imposto para quem paga e um drama social sem precedentes na cidade.
11: A política de reciclagem e reutilização é necessária e quer que uma cidade como a nossa tenha que ter essa preocupação, a preocupação de cada vez reciclar mais. Mas uma política ambiental não deve ser nem um imposto, nem um drama social. E aqui temos visto que este sistema Volta tem sido exatamente isso. Um imposto para quem paga e um drama social sem precedentes na nossa cidade. Mais uma vez, meus amigos, mais uma vez eu peço ao Governo para fazer exatamente como foi feito em França, cancelar de imediato esse sistema. É uma boa intenção, é um mau resultado, não queremos.
2: Carlos Moedas, ontem na Assembleia Municipal de Lisboa, este é um sistema que entrou em teste em abril, tornou-se obrigatório em agosto. A ideia é mobilizar os utilizadores para a necessidade de reciclagem das embalagens, permitindo aos consumidores

0: recuperar o valor do depósito de 10 cêntimos pago por embalagem no ato da compra, sendo que o sistema está a provocar um efeito secundário, uma espécie de caça à lata e à garrafa nos caixotes de lixo, para onde muita gente continua a deitar as garrafas, abdicando da recuperação dos 10 cêntimos. Este é um tema que vai estar em debate no Fórum TSF desta manhã.
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1: 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Entretanto, a gerência de Canal Beira e Ferragens e Companhia informa todos os interessados de que precisa de funcionário com experiência para atendimento ao balcão.
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Bom, vamos a isso, manhã de quarta-feira, 16 de setembro, Sons do Távora, como sempre, até às 10. Céu pouco nublado ou limpo, vento forte no litoral oeste e terras altas, descida de temperatura da máxima no interior norte e centro e também na região sul. Os valores das temperaturas para o dia de hoje: 26 de máxima para Lisboa e para o Porto, 31 para Faro, para Moimenta da Beira, máxima esperada de 26 e mínima de 13. É o Christophe Malheiro com Oloirinha a abrir a edição desta quarta-feira, dia 16 de setembro. Já ficou para trás o simultâneo informativo das 9 da manhã, habitual com a TSE.

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0: festa.
1: 16 de setembro, assinalamos hoje o Dia Internacional para a Preservação da Camada do Ozono e também Dia Internacional de Cardiologia Intervencionista. A 16 de setembro de outros tempos, em 1920, uma bomba em uma carroça puxada por cavalos explodia em frente à sede do banco J.P. Morgan Chase, em Manhattan, Nova York, matando na altura 38 pessoas e ferindo outras 400. Em 1982, 2 mil refugiados palestinos eram mortos durante o massacre de Sabra e Shatila, em Beirute. Em 2022, protestos eclodiam no Irão após a morte de Mahsa Amini, uma jovem presa em Teherão, por não usar o hijab adequadamente. Depois do Christophe Malheiro chega a Sónia Costa...

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Bom, fico também a saber que nasceram neste dia, portanto, a 16 de setembro, Pedro V de Portugal, Karl Dönitz, Albert Zeng de Georgi e Carolina Dieckmann. Morreram neste dia Carlos V de França, Carlos Gomes, Maria Callas e Jean Piaget. Temos música do Tomané. Chanfana é tradição. Daqui a pouco a habitual informação do horóscopo.

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1: Bom, vamos lá então avançar para essa informação relativamente ao dia de hoje. Começamos já pelos nativos de Caranguejo. Alguns comportamentos pouco habituais vão surpreendê-lo de forma muito agradável. Touro, as despesas devem ser bem controladas. Aquário, procure dispor de mais tempo para a vida sentimental. Virgem, evite cair em posições obstinadas que apenas fazem perder tempo. Hoje encara as questões profissionais com serenidade. Gêmeos, aceite diferenças de personalidades ou decisões de terceiros. Hoje todos os obstáculos são superados de forma natural. Leão, pode ver consolidados alguns dos seus desejos mais antigos. Peixes, ocorrem definições pontuais na sua vida profissional trazendo melhorias. Carneiro, deve debater mais aspectos profissionais ou de negócio. Capricórnio, tem de atuar com frieza sem se desviar dos seus propósitos. Balança, poder de conquista em bom nível, seja direto, melhorias na vida profissional. Escorpião, não procure metas ou ideais inatingíveis, hoje pode ser muito criticado. Sagitário, algumas respostas são contrárias ao desejado, abstraia-se de problemas pessoais.

E pronto, por hoje é tudo. Fica por aqui a edição de quarta-feira dos Sons do Távor entre as 9 e as 10. Fechamos com elas. Cláudia e Joana, falam, falam. Já a seguir, hora informativa.

0: 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Entretanto, a gerência de Canal Beira e Ferragens e Companhia informa todos os interessados de que precisa de funcionário com experiência para atendimento ao balcão. 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

Bom, primeiros 7 minutos desta hora informativa. Muito bom dia. Recupero a informação das temperaturas máximas para o dia de hoje. 26 de máxima para Lisboa e para o Porto, 31 para Faro. Já para Moimenta da Beira, máxima de 26, mínima de 13. A dupla Miguel e Micael, depois Joana d'Arc, e daqui a pouco também fazemos a revista da imprensa.

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1: Bom, continuamos já pelo JN Jornal de Notícias. Venda de livros atinge recorde dos últimos anos e jovens estão entre os maiores consumidores. Quase 15 milhões de exemplares em 2025. Leitores entre os 15 e os 24 anos ajudaram à recuperação do mercado. Mesão frio, tribunal obriga presidente e vereadores a pagar multa. Justiça a um amigo que não se responde com um não, diz ex-autarca. Póvoa de Varzim, santuário de 14 milhões, nasce ao fim de 8 anos suados. Tecnologia gigante compra startup de universitários da Covilhã. Trânsito na VCI sem caminhões continua pesado. Liga Europa, duelo titãs em San Siro, falado em português. É hoje que se joga o Milan-Benfica. Do JN vamos passar para o Jornal Público. Os títulos em destaque nesta quarta-feira. Pedidos de mudança de sexo no registro civil dispararam com revisão da lei. A exposição no MAAT, Pedro Cabrita Reis, entre Cristo e Palhaço. Concertação social, centrais sindicais e CIP põem na agenda o salário mínimo. Veto presidencial, PSD e CDS-PP tiram proibição de bandeiras ideológicas. Educação, ainda há famílias sem saber onde vão estudar os filhos. Finalmente passamos pelo DN Diário de Notícias. Juros da dívida portuguesa em máximos em clima de alerta mundial. Educação, os invisíveis na turma, o que dizem os especialistas sobre classes de 30 alunos. Prémios Champalimaud de Visão 2026. Os cientistas que devolveram parte da visão a pessoas cegas falam à comunicação social. Rendimentos, aumentos salariais em 2027 travam nos 3%. Proposta de lei, governo propõe taxa extraordinária de 33% sobre lucros excedentários das petrolíferas. Fiscalização, Sintra rebocou 1.214 carros abandonados em 8 meses. SNS, tarefeiros alertam para êxodo em massa do país se valor por hora for reduzido. 10 horas 16 minutos, foi a revista de imprensa. Muito bom dia.

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Bom, e vamos avançando nesta manhã de quarta-feira com a música dos Irmãos Coragem. Daqui a pouco passam por cá também as Sete Saias. E é precisamente com essas duas propostas que vamos entrar na última meia hora desta hora informativa, edição da manhã, entre as 10 e as 11. Para trás, a revista de imprensa. Daqui a pouco chega o Veríssimo Santos com a informação.

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1: A Banda Filarmónica de Moimenta da Beira tem abertas inscrições para novos alunos e músicos. As vagas estão disponíveis tanto para a Escola de Música, para os iniciantes, como para o ingresso direto na banda, com oferta de formação e convívio para todas as idades. Junta-te à música. Inscrições abertas. A Associação Cultural e Recreativa de Moimenta da Beira convida todos os apaixonados por música, crianças e adultos, a fazerem parte desta banda filarmónica de Moimenta da Beira. Se achas que tens jeito e queres pertencer à banda filarmónica, podes inscrever-te através do telemóvel 914-901-845. O IVDP tem 15 dias para abrir candidaturas ao apoio extraordinário para o Douro. O Governo aprovou no dia 4 de setembro em Conselho de Ministros um regime de exceção com uma dotação global de 12 milhões de euros para garantir um rendimento mínimo aos viticultores do Douro, que devido às atuais dificuldades de mercado não consigam vender a totalidade das suas uvas na campanha de 2026-2027. A portaria que estabelece regras de acesso ao apoio, assinada pelo Ministro da Agricultura e Mar, foi publicada em Diário da República e refere que o período de apresentação de candidaturas é aberto por aviso do IVDP, divulgado no respectivo sítio da internet, no prazo de 15 dias a contar de quarta-feira. Depois de fixada a data pelo IVDP, os viticultores têm então 15 dias para submeter a candidatura, sendo que este período é único e improrrogável para todos os viticultores da região de Mercado do Douro. O apoio do Governo surge numa altura em que as vindimas do Douro estão já numa reta final e depois dos pequenos e médios viticultores reclamarem ajuda em sequência do agravamento das dificuldades de escoamento da uva e da ameaça de venda da produção a preços reduzidos e abaixo dos custos de produção. Este ano, as vindimas no Douro começaram cerca de 2 semanas mais cedo, pelo que muitos consideram que a medida do Governo já vem tarde demais. Podem beneficiar deste apoio pessoas singulares ou coletivas que sejam viticultores na região de Marcada do Douro, incluindo os associados das adegas cooperativas. A apresentação de candidaturas

0: Atua-se através da submissão de um formulário eletrónico disponível no sítio da internet do IBDP e nesta candidatura o viticultor declara a intenção de não proceder à colheita da totalidade ou de parte da sua produção, identificando as parcelas abrangidas. Os beneficiários têm de manter as uvas não colhidas nas videiras das parcelas identificadas na candidatura até à realização do controlo no local pelo Instituto Público. De acordo com a portaria, os viticultores não podem colher, transformar, comercializar ou, por qualquer forma, dar destino às uvas não colhidas desde a data de apresentação da candidatura e até à realização do pagamento previsto, que será feito diretamente pelo IBDP de uma só vez e por transferência bancária. O viticultor terá também que permitir o acesso aos locais e aos documentos necessários ao acompanhamento e controlo do apoio. O valor atribuído será calculado comparando a produção declarada em 2026 com a produção média de cada viticultor nas 5 campanhas anteriores, ficando a concessão limitada a 1.125 € por hectare. O IBDP, com sede no Peso da Régua, Distrito de Vila Real, decide as candidaturas no prazo de 8 dias, a contar do termo do prazo de apresentação de candidaturas. Se as candidaturas ultrapassarem a dotação orçamental de 12 milhões de euros, será aplicado um rateio, ou seja, procede-se à redução proporcional do montante individual. O Ministério da Agricultura e Mar já disse que este regime de exceção insere-se num quadro de medidas para normalizar o setor vitivinícola, salvaguardar a sustentabilidade económica, social e ambiental e proteger os produtores e o património cultural e paisagístico da região do Oriense. Segundo a portaria, esta medida destina-se a assegurar a esses viticultores um rendimento mínimo, prevenindo o abandono da vinha e a consequente degradação da paisagem vitícola e do potencial produtivo da região. Trata-se de um apoio ao rendimento do viticultor, não constituindo medida de gestão ou de regulação da oferta, e é concedido nas condições do regime de minimis agrícola, sem prejuízo do integral cumprimento das regras aplicáveis à organização comum dos mercados dos produtos agrícolas. A portaria entra em vigor quarta-feira, dia a seguir ao da sua publicação. As principais operadoras nacionais, como a Mel, Vodafone, Nós e Digi, registaram falhas no acesso à internet e aos serviços de telecomunicações. Segundo o Down Detector, que monitoriza o estado de serviços online em tempo real, foram reportadas falhas a partir das 17h30, com um pico às 18h30. Nessa altura, a Mel registrou 7.100 queixas, enquanto a Nós e a Vodafone tiveram cerca de 200 a 300 registros de problema. À mesma hora, a Digi tinha recebido 40 queixas. Na mesma plataforma, é possível ver os problemas mais reportados em relação à Mel, à Nós e à Digi, internet, móvel, Wi-Fi e internet de banda larga. Os utilizadores da Vodafone queixam-se, por sua vez, de problemas com o telefone e falha geral da rede. Há apenas uma coisa que nunca falha: o pagamento da fatura ao final de cada mês.
1: Foi a informação regional com Veríssimo Santos.

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Bom, está na altura de fecharmos esta edição da manhã da Hora Informativa. Lembrando que a segunda edição vai para o ar logo mais, pelas 18 horas. Amigo Simão e Tasqueiro, de Tasco em Tasco, e depois também as Bombocas, A Minha Vizinha Deixa-me Bater Mal. É assim que vamos chegar às 11. Já a seguir, Espaço do Ouvinte com Cristina Ribeiro, edição da manhã, 11:30.

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0: 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Olá, muito bom dia, sejam todos muito bem-vindos. Começa agora a primeira edição do Dia do Espaço do Ouvinte. Espaço este que é onde pode pedir a música que mais gosta e, se quiser, fazer a sua dedicatória. Para isso, basta ligar o número habitual 254-582-544 e dizer a frase: Restaurante Casa Nova Lapinha, comida com sabor e tradição. Vamos já começar e vamos até Vila Chadabeira. Bom dia!
7: Olá, bom dia, minha linda, como está?
0: Estou bem, e a Conceição, como é que está?
7: Ah, mas estou com um bocadinho de saudades do que deixei, mas pronto, a vida é assim.
0: Já está por cá, não é?
7: Já estou bem, bilhejando.
0: Muito bem, e o que é que vamos ouvir, Conceição?
7: Olha aquela que lhe pedi.
0: Sons da Terra, e vamos dedicar a quem?
7: Vou dedicar aos meus filhos, noras, netos e bisnetos, que tenham um bom sucesso na escola, pela primeira vez. Para quem me escuta, em Vila Chandaveira, para todos os lentinhos e para toda a malta que cá está a ouvir. Para a Dona Isaura, para a Dona Ondina, Irondina, para o meu primo Jorge de Severe e toda a equipa que vai andando na fruta e não esquecendo de moto e toda a família. E vai para toda a malta que anda na fruta, para o Sr. António de Barroncal, para o Sr. Teixeira, Paulo Teixeira e pessoal, e para todos que estiverem a ouvir. E para vocês aí na rádio, tudo bom, está bem? E para o menino António também.
0: Muito obrigada.
7: E vamos lá atrás, o restaurante Casa Nova Lapinha,
0: comida
7: com sabor e tradição.
0: Isso
7: até
0: mesmo.
7: Até amanhã, se quiser, um bom dia de trabalho.
0: Conceição, obrigada.
7: Muito bom, meu filho.

0: Sons da Terra foi o pedido feito pela Conceição que nos ouve em Vila Cheia da Beira. 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Vamos até Gondomar Tarouca, é assim, Cristiana?
1: Sim, exatamente.
0: Bom dia!
1: Olá, bom dia.
0: Que vamos ouvir?
1: Fishing Campbell, what to you?
0: E vamos dedicar a quem?
1: Olha, meu irmão Jorge está aqui ao meu lado, ainda aqui na Galvé, e aqui para o Dino, e para o resto de toda a família que me esteja a ouvir e amigos.
0: Muito bem, vamos à frase.
1: Umazinha, por favor.
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1: Restaurante Casa Nova Lapinha.
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1: Comida com sabor e tradição.
0: Cristiana, beijinho, até amanhã.
1: Tá, beijinho, obrigada. Até amanhã, obrigada.
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0: Richie Campbell com o tema You, foi pedido feito pela Cristiana, que nos ouve em Gondomar Tarouca. 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Vamos até à Cemitela. Olá, bom dia.
1: Bom dia.
0: João.
1: Ana,
0: que vamos ouvir hoje?
1: Um brinco bem.
0: Vamos dedicar a quem?
1: É para mim, para si, para o Dani, para a minha família e para o senhor que está assistindo a rapido.
0: Muito bem, vamos à frase.
1: Mais de mim, se faz favor.
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1: Restaurante Casa Nova Lapinha.
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0: Isso mesmo, João. Um abraço, até amanhã.
1: Até amanhã, beijinho.

0: Brinco Baile, teu cheiro, o meu perfume, foi o pedido feito pelo João que nos ouve na Semitela. 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Vamos até Mondinho de Cima, bom dia.
1: É Mondinho de Baixo, bom dia.
0: Bom dia, Mondinho de Baixo, está bem disposta?
1: Sim, menino, pois você às vezes confunde-me com o Mondinho de Cima.
0: É verdade, mas vai dar tudo ao mesmo, é tudo em Mondinho?
1: Sim, é tudo certo, continuando. Queria ouvir Tony Carreira, sendo um menino, para dedicar ao meu marido, aos meus netos, à dona Armínia de Garcia de Monte, à dona Alice, se fosse em Valpenela, à dona Isabel Cielos, ao seu Fernando e esposa em Paravelho.

0: a minha sobrinha e ao marido e ao filho e ao genro em Tarouca, à Edith e ao Francisco aqui em Mondim, e à senhora Luísa também. Não esquecendo, um beijinho grande para a menina e um abraço para o senhor António Rocha. Agora vamos à frase.
1: Vamos.
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1: É isso mesmo, Fernanda. Um beijinho, até amanhã.
0: Bom dia.
1: Obrigada.
0: Obrigada, menina.

0: Tony Carreira com Sonhos de Menino foi o pedido feito pela Fernanda, que nos ouve em Mondim de Baixo. 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Vamos até Sernancelho. Bom dia.
1: Bom dia, menina Cristina, está tudo bem?
0: Tudo muito bem, e com a Cidália também?
1: E com a menina também?
0: Também,
1: é
0: também.
1: É o que a gente quer.
0: É isso mesmo, que vamos ouvir?
1: Caro e velho, português imigrante.
0: E vamos dedicar a quem, Cidália?
1: Ao meu marido, às minhas filhas, genro, netos e netas, à Silvizete da Veiga, marido e filha, Salveto, Rabito e esposa, filha, genro, neto e neto, para a Simaria do Céu do Tânio, para a Margarida Mário Afonso, para a Isabel Pernadas Isa Mileu e para a Lucrécia, para a minha prima Lucinda e para vocês em um.

0: dia de trabalho. Bom dia de trabalho.
1: Muito obrigada. Vamos à frase.
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1: Isso mesmo, Cidália. Um beijinho, até amanhã.
0: Um beijinho para o meu amor e para a senhora António igual.
1: Obrigada, minha querida. Obrigada.
0: Amanhã.

0: Carlos Ribeiro, com Português Imigrante, foi o pedido feito pela Cidália, que nos ouve em Sernancelho. 11 horas e 28 minutos, vamos dobrar a hora com o próximo tema. Olá, bom dia.
1: Bom dia, alegria.
0: Bom dia, Paulo em Oeiras.
1: Exatamente.
0: Que vamos ouvir?
1: Olha, querida, gostava de ouvir o Paulo Ribeiro e o Soto, Bate o Pezinho, para dedicar à minha mãe, aos meus filhos, para ti, para o Tony, Gabi, Gina, Maria Loureira, a minha prima Fernanda e a prima Rosa, e ao Fábio Rebelo. E agora vamos à frase. 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
0: Isto está tudo dito, Paulo. Um beijinho,
1: um
0: até
1: beijinho
0: amanhã.
1: Um beijinho grande, até amanhã, beijinho.

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1: Will Souto e Paulo Ribeiro com Bato o Pezinho foi o pedido feito pela Paula, que nos ouve em Oeiras. 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Vamos até Vila Real. Bom dia.
2: Bom dia.
1: Amável.
2: É sempre amável.
1: Isso. O que vamos ouvir hoje?
2: Vamos ouvir uma música dos
1: Roxette. E vamos dedicar a quem?
2: É só para ouvir.
1: Vamos à frase.
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1: É isso mesmo, amável. Um abraço. Até amanhã.
2: Até amanhã. Um abraço.

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0: 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Casa Nova Lapinha, onde a tradição e o sabor se encontram à mesa. 11 horas e 40 minutos, vamos até Alvito. Olá, bom dia.
1: Ora, bom dia, Cristina, como está?
0: Estou muito bem. E a Ondina, como é que está? Bem disposta?
1: Estou, graças a Deus, e agora melhor a falar consigo.
0: O que é que vamos ouvir?
1: Olha, o Leandro, coração de luto, para dedicar à Maria da Conceição, à Hilda Baldo Figueira, à Agostinha de Vide, Roseirinha de Lamego, ao Diolindo Anabela e Gabi, à Fernanda do Arcozil e à Maria Odete D'Arcas e para toda a minha família. E agora vamos à frase. 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
0: É isso tudo, Ondina. Um beijinho, até amanhã.
1: Outro para você e para o António Rocha.
0: Obrigada.

0: Leandro, meu coração está de luto. Foi o pedido feito pela Ondina, que nos ouve em Alvite. Vamos até à Vila da Rua. Bom dia.
1: Bom dia, menina Cristina. Como está?
0: Estou muito bem. E o Rodrigo, como é que está? Bem disposto?
1: Olha, muito. Estou à sombra, não estou muito mal. Daqui a bocado não sei.
0: O que é que vamos ouvir hoje?
1: Uma musiquinha de Scalema.
0: E vamos dedicar a quem?
1: Para mim, para si, para o Nuno e para o Zé Fernando. E é tudo.
0: E a frase?
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0: E está tudo dito. Rodrigo, um abraço, até amanhã.
1: Um abraço, tchau.

0: Calema com Te Amo foi o pedido feito pelo Rodrigo, que nos ouve na Vila da Rua. Vamos aqui para o Moimenta da Beira, não é, Fernando?
1: É verdade.
0: É verdade. Está para o Moimenta da Beira hoje.
1: Hoje ando aqui em Moimenta da Beira hoje.
0: E faz muito bem andar a passear.
1: Hoje estou aqui a aturar as mulheres.
0: E o que é que vamos ouvir?
1: A minha senhora mais outra colega que está aqui. Vamos ouvir uma da Marisa.
0: E vamos dedicar a quem?
1: Olha, pá, vamos dedicar Aldina Duarte, para ela e toda a sua família. A Arminda Igreja do Monte, Aldina Dalvite, para ela e sua família. E a Cabida ali há bocadinho. E para a Analice Val, para ela e sua família. E para si, para o amigo António, e é tudo por hoje.
0: Muito bem.
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0: Comida com sabor e tradição. É isso mesmo, Fernando. Um abraço. Até amanhã.
1: Tchau, tchau.
0: Obrigado.
1: Até logo. Obrigado.

chuva foi o pedido feito pelo Fernando. E assim terminamos a primeira edição do Dia do Espaço do Ouvinte. Já a seguir vem a Melodia Viva.

0: Rádio Ribatáfora, muito boa tarde, é meio-dia. 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

Boa tarde, sejam bem-vindos a mais uma edição do programa Melodia Viva até à Mora. A primeira seleção musical vai para Miquel Carreira e Matias Damásio pelos Cantos do Mundo. Depois Tony Carreira e Marisa na Pressa dos Dias. E Anselmo Ralph, Toy e Tony Carreira com Um Beijo. Boa tarde.

0: 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Entretanto, a gerência de Canal Beira e Ferragens e Companhia informa todos os interessados de que precisa de funcionário com experiência para atendimento ao balcão. 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

Recordamos as temperaturas para hoje, quarta-feira, dia 16 de setembro, com máximas em Lisboa de 26 graus, Porto 26, Faro 31, aqui por Moimenta da Beira máxima 26, mínima 13, neste momento estão 21 graus em Moimenta da Beira. Miquel Carreira, Anselmo Ralph, Toy e Tony Carreira com o Beijo. É uma melodia viva até à uma hora.

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Os minutos finais do Melodia Viva de hoje. Para chegarmos à uma hora, Sara Correia com Quero é Viver. Votos de bom almoço, boa tarde e até logo.

0: Muito boa tarde, são 13 horas.
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0: Boa tarde, são 14 horas.
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cidade. Ora então, para todos, muito boa tarde. É o 1415 aqui na sua Rádio Ribatávora. Eu sou o António Rocha e é sempre um prazer estar consigo. A música moderna portuguesa e as primeiras informações relativamente à cultura. E é por aí que vamos, para lhe dizer também que morreu o cineasta Patrício Guzmán, realizador de A Batalha do Chile e Nostalgia de Luz. Realizador de documentários como aqueles que eu acabei de referir, ainda O Botão de Nácar, morreu no dia de hoje em Paris, aos 85 anos. O anúncio foi feito pela Academia de Cinema do Chile. Mar e Caixa com o livro aberto, depois Inês Cruz, Não Sei, Chamei de Sonho.

0: 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Entretanto, a gerência de Canal Beira e Ferragens e Companhia informa todos os interessados de que precisa de funcionário com experiência para atendimento ao balcão. 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

Bom, daqui a pouco o regresso à música acontece com propostas de Carolina Deslandes com Bebcat em ouro e também o projeto à torneira com 3 mil saias. Estudo, cresce a compra de livros entre os jovens. A leitura ganha novo fogo entre as gerações mais jovens. Um estudo recente sobre hábitos de compra e leitura revela um aumento claro de leitores e compradores de livros em Portugal numa análise comparativa entre 2023 e 2025.

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Bom, e vamos avançando até às 15 nesta edição de quarta-feira do 14-15. O buraco de ozono sobre a Antártida atingiu já cerca de 25 milhões de quilómetros quadrados, uma área significativamente superior aos 14,2 milhões de quilómetros quadrados do continente antártico, aproximando-se dos valores históricos registados em 2006, quando foi observado o maior buraco de ozono desde o início das medições, com 29,6 milhões de quilómetros quadrados. Portanto, o buraco de ozono aproxima-se de níveis recordes. Bruno Correia não sou assim, depois chega a Bárbara Bandeira com o Manel.

0: riscos da IA crescem apelos a maior regulação. O debate sobre os riscos da inteligência artificial continua a dividir opiniões.
1: Pois sei que...
0: Enquanto a administração Trump afasta a necessidade de novas regulamentações, aumentam os avisos de cientistas e líderes tecnológicos que alertam para um cenário extremo em que esta tecnologia pode pôr em risco a própria humanidade. Bruno Fernandes, até ao fim.

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E pronto, fica por aqui mais um 1415 na sua rádio, edição de quarta-feira. Amanhã voltamos para a penúltima da semana, entre as 14 e as 15, já a seguir há espaço musical com Cristina Ribeiro.

0: Boa tarde, são 15 horas.
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1: Então não te dou essa alegria? 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

0: Santos. PIPS de Moimenta da Beira promove formação sobre o espectro do autismo. Nos dias 8 e 10 de setembro, cerca de 45 assistentes operacionais do Agrupamento de Escolas de Moimenta da Beira participaram numa ação de formação dedicada ao espectro do autismo, promovida no âmbito do PIPS, que é o Programa Intermunicipal de Promoção do Sucesso Escolar de Moimenta da Beira. A iniciativa foi desenvolvida em parceria com a Aldeia dos Sonhos e dinamizada pela formadora Cátia. A formação teve como objetivo reforçar conhecimentos e estratégias que permitam aos profissionais compreender e responder de forma mais adequada às necessidades das crianças e jovens com o espectro do autismo, contribuindo para uma escola cada vez mais inclusiva, preparada e atenta à diversidade. Esta iniciativa dá continuidade à aposta do PIPS na capacitação dos profissionais da comunidade educativa, reconhecendo o importante papel dos assistentes operacionais no acompanhamento diário e no bem-estar dos alunos. Porque promover o sucesso escolar é também criar condições para que cada aluno se sinta compreendido, acompanhado e incluído. Afinal, o que ontem era verdade, amanhã poderá ser mentira. Miguel Pinto Luz defendeu que o IP3 com portagens pode surgir depois de reconvertido em autoestrada. O IP3 que liga Coimbra a Viseu poderá vir a ter portagens depois das obras da reconversão daquela estrada em perfil de autoestrada. Nesta fase, a empreitada de reconversão em autoestrada está já em andamento e ontem, na cerimónia de inauguração dos troços até Coimbra B e até à Praça da República em Coimbra, o Ministro das Infraestruturas e Habitação, Miguel Pinto Luz, revelou que essa estrada poderá mesmo vir a ter portagens. Uma decisão que o Governo defende, mas que poderá não ter os consensos necessários. Já há muito que sinalizámos a necessidade de converter o IP3 em perfil da autoestrada. Agora, há uma questão que não estamos em 100% de sintonia entre os deputados da Assembleia da República. Há quem defenda portagens, como nós, para garantir continuidade do investimento público, e há outros que não concordam com isso. Portanto, espera-se pela cena dos próximos capítulos. A24 reabre ao trânsito no sentido norte-sul no Conselho de Lamego. A circulação automóvel na autoestrada 24, no sentido norte-sul, ao quilómetro 99, só hoje fica restabelecida após as tempestades do início do ano, assim informa o município. A Câmara Municipal de Lamego informa que será restabelecida a partir de terça-feira, dia 15, a circulação automóvel na A24, no sentido norte-sul, utilizando novamente a plataforma norte-sul desta autoestrada após os trabalhos de consolidação, entretanto realizados. O troço entre o nó de Valdigem, Armamar, e o de Lamego-Tarouca ficou interrompido em 31 de janeiro na sequência da derrocada no talude ao quilómetro 99, provocado pelo mau tempo de então, e em fevereiro reabriu parcialmente após avaliação técnica e em regime de basculamento, ou seja, de forma condicionada. Não obstante a reposição da circulação, mantém-se o condicionamento de uma via durante um curto período necessário à realização de reparações provisórias do pavimento e manutenção, assim realçou o município de Lamego na sua comunicação. O PCP, Partido Comunista Português, já propõe aumento de pensões e salário mínimo em 2027. O partido sugere uma fixação do salário mínimo em 1.100 euros para o próximo ano. Anunciou que vai propor um aumento intercalar das pensões de 50 euros, com efeitos retroativos a julho, e a fixação do salário mínimo nacional em 1.100 euros para o ano 2027. Em conferência de imprensa na Assembleia da República, a líder parlamentar do PCP, Paula Santos, revelou que o partido vai avançar também com a fixação do preço do gás de botija em 20 euros, bem como uma intervenção nos preços dos combustíveis e do cabaz alimentar. Propomos que haja uma intervenção para retirar os aspectos especulativos da formação de preços, seja nos alimentos, seja nos combustíveis. Por isso, avançamos com uma iniciativa para o controle de preços no cabaz alimentar e nos combustíveis. Assim afirmou Paula Santos no Parlamento. António José Seguro afirma que é um dever de todos melhorar o SNS e reitera apelo a pacto para a saúde. António José Seguro deixou estas mensagens num discurso na cerimónia de entrega do prémio António Champalimau. O Presidente da República afirmou que é dever de todos melhorar o Serviço Nacional de Saúde, que defendeu ser imprescindível, e reiterou o apelo ao Pacto para a Saúde, que propôs ainda em campanha eleitoral. António José Seguro deixou estas mensagens num discurso na cerimónia de entrega deste prémio, o Prémio António Champalimau de Visão, em que elogiou a excelência científica desta instituição, mas que aproveitou também para falar de um outro António, António Arnaud, o jurista e o político que desenhou o Serviço Nacional de Saúde. Perante o Primeiro-Ministro e a Ministra da Saúde, entre outros convidados, o Chefe de Estado referiu que hoje se comemora o aniversário dos 47 anos do SNS, que apontou como uma das grandes realizações da democracia portuguesa, e defendeu que não há saúde ao serviço de todos sem um sistema público que a garanta. O SNS continua, 47 anos depois, a cuidar de milhões de portugueses. É dever de todos melhorar uma das maiores conquistas da democracia portuguesa. É esse o sentido do Pacto para a Saúde que lancei no início do meu mandato e para o qual é necessário canalizar todas as nossas energias. Uma democracia forte precisa de um SNS que promova o acesso à saúde a tempo e horas. Assim afirmou António José Seguro. Uma petição contra o sistema Volta já conta com mais de 37 mil assinaturas. A Ministra do Ambiente até já admitiu problemas na implementação do sistema, mas defende a sua utilidade e manutenção. A petição pelo fim do sistema Volta, do depósito e reembolso de embalagens, que aguarda no Parlamento deliberação sobre a sua admissibilidade, já conta com mais de 37 mil assinaturas, segundo informação no site Petição Pública. Tendo dado entrada no Parlamento a 15 de agosto, a petição exigindo ao Governo, à Assembleia da República e à Agência Portuguesa do Ambiente a suspensão imediata do sistema de depósito e reembolso, Volta, e a sua substituição por um modelo transparente, justo e verdadeiramente ambiental. Baixou 4 dias depois à Comissão de Ambiente e Energia, assim indica também a página online da Assembleia da República. Quando deu entrada na Assembleia, a petição de cidadãos contava com 34.211 assinaturas, sendo que apenas são necessárias 7.500 para que um requerimento possa ser discutido em plenário. Um mês depois, mais quase 3 mil pessoas assinaram a queixa, que considera que o sistema transfere custos das empresas para os consumidores, que é ainda responsabilizado por falhas que não controla. Assinala ainda que existe a falta de transparência sobre quem lucra com o sistema e que este não cumpre o objetivo ambiental anunciado. O sistema ambiental deve, segundo os signatários, reduzir resíduos, aumentar a reciclagem, promover a responsabilidade dos produtores, ser acessível e justo para todos. Mas acrescenta a petição, o sistema Volta falha em todos estes pontos, criando barreiras, custos e injustiças que descredibilizam a política ambiental e prejudicam a confiança dos cidadãos. O sistema, que entrou em funcionamento em abril, permite aos consumidores recuperarem o valor de depósito de 10 cêntimos por embalagem, pago no ato da compra de garrafas e latas de uso único de plástico, metal e alumínio e inferiores a 3 litros, mediante a sua devolução nos pontos Volta existentes em Portugal continental, Açores e Madeira. A Ministra do Ambiente admitiu no passado dia 1 problemas na implementação do sistema, nomeadamente devido à deposição de embalagens na via pública, assegurando que as situações identificadas estão a ser analisadas e resolvidas caso a caso. O sistema Volta é o sistema europeu, que vai ser obrigatório em todos os países europeus, e nós fomos o 18º país a implementar esse sistema, diz Graça Carvalho. Em todos eles, no início, houve perturbações, portanto, é um sistema que é complexo, mas é muito útil para reutilizar as garrafas de plástico e tudo o que é latas, disse Maria da Graça Carvalho aos jornalistas em Bruxelas. Cerca de 50 concelhos de 7 distritos em perigo máximo de incêndio. São cerca de 50 os concelhos dos distritos de Bragança, Guarda, Castelo Branco, Coimbra, Santarém, Porto Alegre e Faro, que estão hoje em perigo máximo de incêndio rural, segundo diz o Instituto Português do Mar e da Atmosfera. O IPMA colocou também mais de 70 concelhos de Viana do Castelo, Vila Real, Bragança, Viseu, Braga, Aveiro, Guarda, Coimbra, Castelo Branco, Porto Alegre, Leiria, Lisboa, Santarém, Beja e Faro em perigo muito elevado de incêndio. Segundo o Instituto, o perigo de incêndio rural vai manter-se muito elevado em algumas regiões, pelo menos até segunda-feira. O IPMA prevê para hoje no continente céu pouco nublado ou limpo, vento forte no litoral oeste e terras altas e descida da temperatura da máxima no interior, norte e centro e na região sul. As temperaturas mínimas vão oscilar entre os 12 graus Celsius na Guarda e os 20 graus em Faro e as máximas entre os 23 graus em Aveiro e os 32 graus em Évora.
1: Foi a informação regional com Veríssimo Santos.

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Mais uma vez, muito boa tarde, 15 horas e 37 minutos. É o espaço musical até às 16 horas. Ana Moura com o

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Vamos para a última proposta de hoje. Vamos atender um pedido que nos chegou por escrito. Vamos ouvir Rogério e Reginaldo com Feliz Aniversário. É um tema que é pedido pelo Luís, que quer dedicar este tema com muito amor e carinho para a namorada Vera, que hoje festeja mais um ano de vida. Muitos parabéns e que seja sempre muito feliz ao seu lado. Rogério e Reginaldo, feliz aniversário. Amanhã estamos de volta para mais duas edições, 11 meio-dia, 16, 17, foi o espaço do ouvinte.

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Ed Sheeran fica a cantar sozinho é que todos os artistas da primeira parte e a sua banda de apoio abandonam a digressão. Depois de o rapper Macklemore ter sido dispensado da digressão norte-americana de Ed Sheeran por ter apelado à libertação da Palestina, também os restantes artistas da primeira parte e a banda que acompanha Sheeran em palco durante 7 canções abandonaram a Loop Tour, dizendo: "Somos irlandeses, sabemos o que é o colonialismo", justificaram para esta posição. Martin Garrix e Ed Sheeran com Repeat It, depois Mark Korn com Se Me Tu, Que Passa.

Bom, está na altura de fecharmos a primeira sequência de hoje. Fazemo-lo com Pedro Santos, Chu Deve Não Bera. Viva a tarde até às 18h.

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4: Os artistas portugueses Carminho e Dino de Santiago estão nomeados para os Grammys Latinos na categoria de melhor canção em língua portuguesa. Foi esta quarta-feira anunciado. De acordo com esse mesmo anúncio, de nomeados da 27ª edição dos Grammys Latinos, Carminho está então nomeada naquela categoria pela canção Memória, inspirada num fado tradicional e que é interpretada em dueto com Rosalía para o álbum Lux desta artista espanhola. Por sua vez, Dino de Santiago surge nomeado juntamente com os brasileiros Criolo e Amaro Freitas pela música No Vento de Nós, que integra o álbum de estreia deste projeto luso-brasileiro Criolo, Amaro e Dino. Isaac Danielson, Goodbye to a Lover Again, depois L.A. Due com Stairway in the Sky.

Os Oasis revelaram, depois de muitos rumores, a digressão que irão fazer na Europa e também nos Estados Unidos, já no próximo ano, 2027. São ao todo 38 datas, entre as quais se inclui uma residência de 11, data no Etihad Stadium, em Manchester, de onde a banda é originária, mas Portugal não foi contemplado. A digressão arranca então a 21 de maio no Celtic Park, em Glasgow, Escócia, e termina a 19 de setembro no Newbirth Park, em Inglaterra, passando pelo meio por Manchester, Munique, Barcelona, 10 e 11 de julho, Amsterdão, Paris, Roma, Boston, Las Vegas e Slane, na Irlanda. Fireboy DML, Giz World e Tucutela com este Imali. Entramos na última meia hora. Viva a tarde até às 18h.

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Dasha com Memo, agora Dermot Kennedy com Deserve. Estamos quase a entrar nos últimos 15 minutos. Morreu Catherine Ringer, vocalista da banda francesa Rita Mitsuko. A cantora tinha 68 anos e foi vítima de um cancro fulminante, tendo falecido durante o sono na segunda-feira, comunicou a família. Nascida em outubro de 1957 nos subúrbios de Paris, Catherine Ringer formou os Rita Mitsuko em 79 com Fred Shishin. O último disco da banda, Variety, saiu em 2007, ano da morte de Shishin.

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1: Bom, estamos quase a fechar a edição de hoje, de quarta-feira. Entretanto, olhando os filmes a estrear já amanhã, quinta-feira, dia 17, falamos um pouco mais a fundo de A Revolta, um filme que se insere no género de ação-drama histórico, tem realização de Paul Greengrass, tem no elenco nomes como Andrew Garfield, Jamie Bell e Stephen Delane. Quanto à história deste A Revolta, na Inglaterra do século XIV, devastada pela peste, um camponês desencadeia uma rebelião contra o rei Ricardo II e, sem o querer, torna-se uma lenda da resistência. É um dos filmes a estrear já amanhã. No

Bom, está na altura de colocarmos um ponto final na edição de hoje. Amanhã estamos de volta às 17. Já a seguir chega Farruco com o Madrid, até à hora certa, até às 18. Já a seguir à hora informativa,

0: Com o Ministro da Administração Interna no centro das atenções, o Parlamento debateu esta tarde o relatório anual da Segurança Interna com os dados de 2025. E Luís Neves, o Ministro, anunciou para o relatório do próximo ano, deste ano, relativo a 2026, a inclusão das nacionalidades dos criminosos. Francisco Nascimento.
1: Uma proposta que já tinha sido aprovada aqui no Parlamento, mas que foi sublinhada por duas vezes por Luís Neves, o Ministro da Administração Interna, que, como dizias, está no centro da última polémica com este Governo, mas nenhum partido acabou por tocar nesse tema, como a certa altura se chegou a temer, até porque amanhã acabou por ficar marcada pela rejeição da proposta do Chega para uma comissão parlamentar de inquérito, uma rejeição pelo Presidente da Assembleia da República. Ora, nem André Ventura esteve no arranque deste debate com Luís Neves. Centrou-se, por isso, na discussão do relatório anual de segurança interna, o relatório do ano passado, de 2025, com essas palavras de Luís Neves a destacar que o relatório do próximo ano já vai ter dados sobre a nacionalidade, tanto dos criminosos como das vítimas. No entanto, Luís Neves a falar também de outra novidade.
2: Porque assumimos os nomes, se eu esmaquilhar, anuncio duas medidas. Primeiro, um inquérito nacional de vitimização articulado com o sistema de segurança interna. E segundo, as forças de segurança já recolhem dados sobre detidos estrangeiros, residentes e não residentes, e que poderão estar prontos e disponíveis no relatório do próximo ano. Com este Governo, houve valorizações remuneratórias para as forças de segurança superiores a 20%. Sabemos que há um atraso de décadas a recuperar para fazer muito mais nesta esfera. Importa também sublinhar que este ano, pela primeira vez em 10 anos, a execução do orçamento previsto na Lei de Programação atingirá os 100%.
1: Ora, Luís Neves a falar dos dados concretos também do relatório de segurança interna. A criminalidade geral acabou por subir. É certo que a criminalidade violenta desceu ligeiramente, cerca de 1,5%, mas quanto à criminalidade geral, o Ministro da Administração Interna acabou por justificar a subida com mais fiscalização por parte das forças de segurança.
2: Não estamos apenas a falar de mais crimes, estamos a falar de mais ação do Estado, maior proatividade policial, com atenção de crimes de desobediência, de resistência com ação ao funcionário, condução sem habilitação legal, condução de veículo com taxa de alcoolemia e crime e falsificações. Peço à Câmara que analise o relatório com esta distinção. Número bruto não é o mesmo que perigo real. E o aumento de tensões e de crimes detectados por iniciativa das forças de segurança é sinal de trabalho policial muito qualificado que não deve ser usado contra quem o produz.
1: Ora, o debate centrou-se depois no debate partidário entre a ligação entre imigração e criminalidade, mas também nos grupos que acabam por ser os grupos mais perigosos de que fala o Razi, ou seja, grupos ligados tanto à extrema-direita como a grupos neonazis, mas Luís Neves, no encerramento, acabou por tocar também nesta questão, a dizer que a grande atenção, também focada neste Razi, continua a ser o terrorismo islamita, mas a falar também da extrema-direita.
2: Sim, de facto, a primeira grande matéria do ponto de vista de atenção continua a ser, no mundo ocidental e na Europa, o terrorismo de matriz islamista. Felizmente, Portugal tem feito o seu trabalho no plano nacional e internacional. Mas também o terrorismo de extrema-direita radical, onde se encontra.
1: E logo aqui os vários apartes da bancada do Chega, que foram escutados nesse discurso de encerramento de Luís Neves, que acabou também depois por falar do caso na Marcha da Vida, quando houve um ataque a alguns participantes nessa marcha contra o aborto. Ora, Luís Neves aí não se referiu a grupos de extrema-direita, grupos de extrema-esquerda, assim é que é, como acabou por pedir o Chega, mas sim a falar do grupo Antifa, concretamente. Foi um debate, como dizia, centrado nestas questões tanto de imigração como dos grupos de extrema direita, mas com Luís Neves a sublinhar que no próximo ano o Razi já vai ter os dados concretos sobre a nacionalidade de quem comete crimes e também das vítimas.
0: E assim fica encerrado este debate sobre o relatório anual da segurança interna, o relatório que traz os dados da segurança externa de 2025, do ano passado. Mas esta tarde no Parlamento também ficou marcado pelo anúncio do Chega, que vai pedir uma conversa prévia ao Presidente da Assembleia da República e só depois decide se insiste nesta proposta de uma comissão de inquérito aos mandatos de Luís Neves na Polícia Judiciária. André Ventura falava aos jornalistas na Assembleia da República depois do Presidente do Parlamento, Aguiar Branco, ter rejeitado admitir a segunda versão do requerimento do Chega para a constituição de uma comissão parlamentar de inquérito relativa à atuação do ministro Luís Neves enquanto diretor nacional da Polícia Judiciária. Judite Nezi Sousa.
3: André Ventura vai pedir uma reunião ao Presidente do Parlamento, de preferência ainda esta tarde, para decidir os próximos passos, mas não deixa de acusar desde já Aguiar Branco de bloquear o inquérito proposto pelo Chega para, expressões de Ventura, proteger amigos e conter danos.
4: Esta é uma atitude de bloqueio de uma comissão de inquérito. Esta não é uma atitude de natureza técnica. Esta é uma atitude de contenção política de danos. Esta não é uma atitude de compreensão ou de aplicação da lei. Esta é uma atitude de proteção de amigos ou de interesses partidários. Até porque, repare, o Presidente da Assembleia da República tinha a hipótese, até legalmente, de permitir a constituição da comissão de inquérito com limitações, as que ele entende que se deviam aplicar. Não o fez, porque José Pedro Gabin não quer nenhuma comissão de inquérito.
3: André Ventura não clarifica se o Chega pondera corrigir o requerimento, focando o objeto do inquérito, como pediu Aguiar Branco.
4: Eu não vejo em que é que o Chega ainda pode ir mais ao encontro do que é que já foi requerido. Foi pedido uma delimitação temporal, foi pedido uma delimitação factual e foi pedido uma identificação de factos. Tudo isso fizemos neste requerimento. Para além disso, gostava de mostrar a José Pedro Aguiar Branco as comissões parlamentares de inquérito que ele próprio assinou.
3: O Chega acusa o Presidente do Parlamento de ter dois pesos e duas medidas, citando exemplos de anteriores comissões de inquérito aceitas por Aguiar Branco. Logo que foi conhecida a decisão do Presidente, Ventura escreveu nas redes a palavra ditadura.
4: Acho que quando impedimos instrumentos legais e democráticos, sem razão nenhuma, estamos a mostrar que não temos o instinto de proteger a liberdade e a lei, estamos a proteger os interesses e os amigos. E isso é um caminho perigoso para a ditadura.
3: Hoje ficou apenas a indignação do Chega. André Ventura remete para amanhã uma nova conferência de imprensa para explicar, afinal, qual vai ser a decisão do partido, sendo certo que Ventura considera que seria uma fantasia um eventual voto a favor da proposta do Juntos pelo Povo para criar uma comissão de inquérito, a tal proposta que recebeu luz verde de Aguiar Branco. Diz Ventura que, com os votos contra do PSD e do PS, o chumbo é garantido.
0: A reportagem de Judite Nezi Sousa a acompanhar a conferência de imprensa de André Ventura do Partido Chega, que quer uma comissão parlamentar de inquérito à atuação do Ministro da Administração Interna enquanto Diretor Nacional da Polícia Judiciária. António Guterres pede a coordenação global na forma como os governos abordam a inteligência artificial. O secretário-geral das Nações Unidas falava esta tarde aos jornalistas na última conferência de imprensa enquanto líder da ONU, antes da semana de alto nível da Assembleia Geral. Nesta conferência de imprensa em Nova Iorque, António Guterres garantiu que a inteligência artificial vai ser um tópico importante nas discussões com os líderes mundiais na próxima semana.
5: Não podemos dar-nos ao luxo de ignorar as preocupações que foram levantadas, especialmente por aqueles que estão na linha da frente do desenvolvimento da inteligência artificial. Os governos devem assumir responsabilidades e a primeira responsabilidade de qualquer governo é proteger os cidadãos deles, incluindo contra as ameaças da inteligência artificial. A ação nacional é essencial, mas a coordenação global também é indispensável, porque a inteligência artificial não para nas fronteiras, nem os seus riscos. As pausas voluntárias, que são isoladas e inverificáveis, não podem lidar-se com o problema. Se acreditarmos que o desenvolvimento da inteligência artificial deve desacelerar quando os riscos se tornam muito altos, precisamos de mais do que boas intenções.
0: O secretário-geral das Nações Unidas afirma que os líderes mundiais vão reunir-se em Nova Iorque numa era de profunda incerteza. Guterres disse também que vai aproveitar a oportunidade para relembrar os dirigentes dos compromissos com a Carta das Nações Unidas. António Guterres foi ainda desafiado a deixar um conselho ao seu sucessor à frente das Nações Unidas. Guterres apela que o seu sucessor tenha um perfil independente e atue de acordo com a sua consciência. Não tenho nenhum conselho a dar ao meu sucessor, a não ser dizer, seja você mesmo, seja independente e atue de acordo com a consciência. É isso que diz António Guterres, e António Guterres remete para o novo secretário-geral das Nações Unidas. Sempre a subir, pela terceira semana consecutiva, o cabaz alimentar da DECO apanhou o elevador, a cesta básica, composta por 63 artigos, fixou-se nos 255,97 euros, o que representa um aumento de 72 cêntimos face à semana anterior. A cesta alimentar inclui carne, congelados, frutas e legumes, laticínios, mercearia e peixe. No início do ano, para comprar este mesmo cabaz, os consumidores gastavam menos 14 euros. O Presidente da República pediu hoje um novo impulso nas políticas de educação para a leitura. António José Seguro defende que o país não se pode conformar perante os problemas apontados pelos resultados mais recentes do relatório PISA, o relatório realizado pela OCDE. O chefe de Estado, numa iniciativa literária no Centro Cultural de Belém, apelou à valorização da língua portuguesa no espaço mediático, sabendo que esta iniciativa se chama BUC 2.0, mas o acento tónico da intervenção do Presidente da República foi, Rita Carvalho Pereira, o relatório PISA.
6: Os resultados dos mais recentes testes PISA mostram um declínio nas aprendizagens dos alunos e isso está a preocupar o Presidente da República.
7: Nomeadamente, a diminuição da taxa de literacia, bem como em muitos países desenvolvidos, o abandono da leitura como fonte de prazer. E com o abandono da leitura em geral, vem o declínio das competências cognitivas.
6: António José Seguro diz que é preciso melhorar a qualidade da leitura e que isso é também uma missão da escola.
7: Melhores leitores, mais exigentes, mais educados, mais informados, mais severos, mais despertos para a grandeza da literatura e da qualidade dos livros, menos distraídos pelos vídeos das redes sociais. Esse é um trabalho que a escola não pode abandonar.
6: Porque há riscos que vêm com a perda dessas competências.
7: Temos cada vez menos capacidade de entender a complexidade do mundo. Aceitamos cada vez menos o confronto com ideias que nos contrariam, o que significa que estamos mais conformistas e corremos o risco da indiferença.
6: A queda do interesse pela leitura traz também a perda de interesse pela história e deixa as populações mais vulneráveis. Por isso, insiste António José Seguro, é preciso ler.
7: É um antídoto contra a exclusão e a ignorância, o mais perigoso dos vírus da democracia. Acredito que uma nação que lê é mais poderosa e está mais bem preparada para os desafios do seu tempo. Promove a inteligência humana e não fica passivamente à espera dos benefícios, as facilidades e as comodidades da inteligência artificial. É mais resistente às ventanias do populismo, da desigualdade, da ignorância, da injustiça e do esquecimento. Esse é um desafio para os próximos anos.
6: Um desafio que a Presidência da República promete também fazer por combater, desde logo com a Festa do Livro, que regressa ao Palácio de Belém para mais uma edição, já a partir de amanhã.
0: O chefe de Estado considera ainda que a leitura é um antídoto contra a exclusão e a ignorância, o mais perigoso dos vírus em democracia. E uma nação que lê é mais poderosa e está mais bem preparada para os desafios do seu tempo.
8: Foi a informação em simultâneo com a TSF. 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

Bom, hoje é dia dos jogos da Liga Europa, nomeadamente a partir das 8 da noite o AC Milan Benfica. Mas entretanto há dois jogos já em andamento, o Ararat Arménia e o Sparta de Praga, 37 minutos do primeiro tempo e os checos vencem nesta altura por 2-0. Ararat Arménia 0, Sparta de Praga 2. No mesmo tempo de jogo também 37 minutos 0-0 no Omonia Celta de Vigo. Às 8, além do AC Milan Benfica, irão jogar-se ainda o Anderlecht Lyon, o Beersheba Dinamo de Zagreb, o Bayer Leverkusen Celje, o Olympiacos Jaglonia, o Sturm Graz Rennes e o Sunderland AZ Alkmaar.

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Bom, dentro de poucos minutos chega o Veríssimo Santos com a informação. Lembrando que lá para trás, à hora certa, às 18, estabelecemos o habitual simultâneo informativo com a TSF.

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1: PIPS de Moimenta da Beira promove formação sobre o espectro do autismo. Nos dias 8 e 10 de setembro, cerca de 45 assistentes operacionais do Agrupamento de Escolas de Moimenta da Beira participaram numa ação de formação dedicada ao espectro do autismo, promovida no âmbito do PIPS, que é o Programa Intermunicipal de Promoção do Sucesso Escolar de Moimenta da Beira. A iniciativa foi desenvolvida em parceria com a Aldeia dos Sonhos e dinamizada pela formadora Cátia. A formação teve como objetivo reforçar conhecimentos e estratégias que permitam aos profissionais compreender e responder de forma mais adequada às necessidades das crianças e jovens com o espectro do autismo, contribuindo para uma escola cada vez mais inclusiva, preparada e atenta à diversidade. Esta iniciativa dá continuidade à aposta do PIPS na capacitação dos profissionais da comunidade educativa, reconhecendo o importante papel dos assistentes operacionais no acompanhamento diário e no bem-estar dos alunos. Porque promover o sucesso escolar é também criar condições para que cada aluno se sinta compreendido, acompanhado e incluído. Afinal, o que ontem era verdade, amanhã poderá ser mentira. Miguel Pinto Luz defendeu que o IP3 com portagens pode surgir depois de reconvertido em autoestrada. O IP3 que liga Coimbra a Viseu poderá vir a ter portagens depois das obras da reconversão daquela estrada em perfil de autoestrada. Nesta fase, a empreitada de reconversão em autoestrada está já em andamento e ontem, na cerimónia de inauguração dos troços até Coimbra B e até à Praça da República em Coimbra, o Ministro das Infraestruturas e Habitação, Miguel Pinto Luz, revelou que essa estrada poderá mesmo vir a ter portagens. Uma decisão que o Governo defende, mas que poderá não ter os consensos necessários. Já há muito que sinalizámos a necessidade de converter o IP3 em perfil da autoestrada. Agora, há uma questão que não estamos em 100% de sintonia entre os deputados da Assembleia da República. Há quem defenda portagens, como nós, para garantir continuidade do investimento público e há outros que não concordam com isso. Portanto, espera-se pela cena dos próximos capítulos. A24 reabre ao trânsito no sentido norte-sul no Conselho de Lamego. A circulação automóvel na autoestrada 24 no sentido norte-sul, ao quilómetro 99, só hoje fica restabelecida após as tempestades do início do ano, assim informa o município. A Câmara Municipal de Lamego informa que será restabelecida a partir de terça-feira, dia 15, a circulação automóvel na A24, no sentido norte-sul, utilizando novamente a plataforma norte-sul desta autoestrada após os trabalhos de consolidação, entretanto realizados. O troço entre o nó de Valdigem, Armamar e o de Lamego-Tarouca ficou interrompido em 31 de janeiro na sequência da derrocada no talude ao quilómetro 99, provocado pelo mau tempo de então e em fevereiro reabriu parcialmente após avaliação técnica e em regime de basculamento, ou seja, de forma condicionada. Não obstante a reposição da circulação, mantém-se o condicionamento de uma via durante um curto período necessário à realização de reparações provisórias do pavimento e manutenção, assim realçou o município de Lamego na sua comunicação. O PCP, Partido Comunista Português, já propõe aumento de pensões e salário mínimo em 2027. O partido sugere uma fixação do salário mínimo em 1.100 euros para o próximo ano. Anunciou que vai propor um aumento intercalar das pensões de 50 euros, com efeitos retroativos a julho, e a fixação do salário mínimo nacional em 1.100 euros para o ano 2027. Em conferência de imprensa na Assembleia da República, a líder parlamentar do PCP, Paula Santos, revelou que o partido vai avançar também com a fixação do preço do gás de botija em 20 euros, bem como uma intervenção nos preços dos combustíveis e do cabaz alimentar. Propomos que haja uma intervenção para retirar os aspectos especulativos da formação de preços, seja nos alimentos, seja nos combustíveis. Por isso, avançamos com uma iniciativa para o controle de preços no cabaz alimentar e nos combustíveis. Assim afirmou Paula Santos no Parlamento. António José Seguro afirma que é um dever de todos melhorar o SNS e reitera apelo a Pacto para a Saúde. António José Seguro deixou estas mensagens num discurso na cerimónia de entrega do prémio António Champalimau. O Presidente da República afirmou que é dever de todos melhorar o Serviço Nacional de Saúde, que defendeu ser imprescindível, e reiterou o apelo ao Pacto para a Saúde, que propôs ainda em campanha eleitoral. António José Seguro deixou estas mensagens num discurso na cerimónia de entrega deste prémio, o Prémio António Champalimau de Visão, em que elogiou a excelência científica desta instituição, mas que aproveitou também para falar de um outro António, António Arnaud, o jurista e o político que desenhou o Serviço Nacional de Saúde. Perante o Primeiro-Ministro e a Ministra da Saúde, entre outros convidados, o Chefe de Estado referiu que hoje se comemora o aniversário dos 47 anos do SNS, que apontou como uma das grandes realizações da democracia portuguesa, e defendeu que não há saúde ao serviço de todos sem um sistema público que a garanta. O SNS continua, 47 anos depois, a cuidar de milhões de portugueses. É dever de todos melhorar uma das maiores conquistas da democracia portuguesa. É esse o sentido do Pacto para a Saúde que lancei no início do meu mandato e para o qual é necessário canalizar todas as nossas energias. Uma democracia forte precisa de um SNS que promova o acesso à saúde a tempo e horas. Assim afirmou António José Seguro. Uma petição contra o sistema Volta já conta com mais de 37 mil assinaturas. A Ministra do Ambiente até já admitiu problemas na implementação do sistema, mas defende a sua utilidade e manutenção. A petição pelo fim do sistema Volta, do depósito e reembolso de embalagens, que aguarda no Parlamento, deliberação sobre a sua admissibilidade, já conta com mais de 37 mil assinaturas, segundo informação no site Petição Pública. Tendo dado entrada no Parlamento a 15 de agosto, a petição exigindo ao Governo, à Assembleia da República e à Agência Portuguesa do Ambiente a suspensão imediata do sistema de depósito e reembolso, Volta, e a sua substituição por um modelo transparente, justo e verdadeiramente ambiental. Baixou 4 dias depois à Comissão de Ambiente e Energia, assim indica também a página online da Assembleia da República. Quando deu entrada na Assembleia, a petição de cidadãos contava com 34.211 assinaturas, sendo que apenas são necessárias 7.500 para que um requerimento possa ser discutido em plenário. Um mês depois, mais quase 3 mil pessoas assinaram a queixa, que considera que o sistema transfere custos das empresas para os consumidores, que é ainda responsabilizado por falhas que não controla. Assinala ainda que existe a falta de transparência sobre quem lucra com o sistema e que este não cumpre o objetivo ambiental anunciado. O sistema ambiental deve, segundo os signatários, reduzir resíduos, aumentar a reciclagem, promover responsabilidade dos produtores, ser acessível e justo para todos. Mas acrescenta a petição, o sistema Volta falha em todos estes pontos, criando barreiras, custos e injustiças que descredibilizam a política ambiental e prejudicam a confiança dos cidadãos. O sistema, que entrou em funcionamento em abril, permite aos consumidores recuperarem o valor de depósito de 10 cêntimos por embalagem, pago no ato da compra de garrafas e latas de uso único de plástico, metal e alumínio e inferiores a 3 litros, mediante a sua devolução nos pontos Volta existentes em Portugal continental, Açores e Madeira. A Ministra do Ambiente admitiu no passado dia 1 problemas na implementação do sistema, nomeadamente devido à deposição de embalagens na via pública, assegurando que as situações identificadas estão a ser analisadas e resolvidas caso a caso. O sistema Volta é o sistema europeu, que vai ser obrigatório em todos os países europeus, e nós fomos o 18º país a implementar esse sistema, diz Graça Carvalho. Em todos eles, no início, houve perturbações, portanto, é um sistema que é complexo, mas é muito útil para reutilizar as garrafas de plástico e tudo o que é latas, disse Maria da Graça Carvalho aos jornalistas em Bruxelas. Cerca de 50 concelhos de 7 distritos em perigo máximo de incêndio, são cerca de 50 os concelhos dos distritos de Bragança, Guarda, Castelo Branco, Coimbra, Santarém, Porto Alegre e Faro, que estão hoje em perigo máximo de incêndio rural, segundo diz o Instituto Português do Mar e da Atmosfera. O IPMA colocou também mais de 70 concelhos de Viana do Castelo, Vila Real, Bragança, Viseu, Braga, Aveiro, Guarda, Coimbra, Castelo Branco, Porto Alegre, Leiria, Lisboa, Santarém, Beja e Faro em perigo muito elevado de incêndio. Segundo o Instituto, o perigo de incêndio rural vai manter-se muito elevado em algumas regiões, pelo menos até segunda-feira. O IPMA prevê para hoje no continente céu pouco nublado ou limpo, vento forte no litoral oeste e terras altas e descida da temperatura da máxima no interior, norte e centro e na região sul. As temperaturas mínimas vão oscilar entre os 12 graus Celsius na Guarda e os 20 graus em Faro e as máximas entre os 23 graus em Aveiro e os 32 graus em Évora.
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0: 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Maria Joana, Maria Joana.
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